0: sejam desligados nesse momento os telefones celulares e quaisquer outros aparelhos que tenham sinais sonoros. Obrigada e um bom espetáculo.
1: Melhor porque entra os violinos.
2: É.
1: Em geral?
2: Em geral é esquerda.
1: Você prefere?
2: Prefiro.
1: Tudo bem, então. Então será por aqui. Mas espera aí, deixa ele ainda vai afinar.
2: Vai afinar.
1: O Spala está entrando agora, ele afina.
3: Passar por cima do pódio do maestro. Por lá,
1: ah, é, é verdade. Porque por lá você já vai direto para o meu lugar. E aqui você teria que atravessar o pódio. Eu também tinha pensado.